flashback do Brasil. Hi, St. Fred. Don't Talk, Just Kiss, de 1992. E agora o ano é 1978 com Dan Hartman.

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1: 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E agora tem DJ Bobo.

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3: Timeline, o maior programa de flashback do Brasil. Rick Astley, que som, hein? De 1987. Never Gonna Give You Up. E agora sente o clima. Sente o clima desse programa. Sidney Youngblood.

0: programa de flashback do Brasil. Isso aí chama-se Cartouche. Shame. Maravilhosa, hein? Maravilhosa. E daqui a pouco tem esse som. CC Music Factory. Aqui, Timeline.
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1: 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Rafael Doze, que é um rapper, e o produtor Roger Hognice. Tô falando de Two in a Room. Igualet, a

0: depois de Where Is My Man, chegando mais uma porrada, Jazz B, pra você dançar, Feel the Rhythm,
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2: 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Timeline, aumenta o volume que foi rapidinho, a gente já está de volta.

Timeline, o maior programa de flashback do Brasil. Agora chegando mais um projeto alemão. Esse é o Snap. Quem faz o rap é o Turbo P. Lembra dele? E o hit é Merrihead, a Little Boy.

0: Programa de flashback do Brasil. Snap, Mary Had a Little Boy. Fechando o set número 3. E agora, o momento mais esperado do programa é o Dance Floor. Daqui a pouquinho, 30 minutos mixados.
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0: Agora no Timeline Dance Floor, a maior pista de dança do planeta. Meia hora direto pra você dançar. Mixando
1: Yo DJ
0: Gilson Dario.

0: Timeline, o maior programa de flashback do Brasil, fechando o Dance Floor, com Tuey Visa, Move Your Body. Tocou também Michael Brown, Wakefield, Lina Santiago, Blackwood, Chase e Diana King. I Say a Little Prayer, fechando o Timeline de hoje. Valeu, quero agradecer a sua audiência que esteve ligado com a gente. Até a próxima.
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4: Tá no ar o encontro musical do melhor do Flashback Classe A. Músicas pra você recordar e matar muita saudade. É o Top Classic chegando no seu rádio, comigo, Rodrigo Moreira. E as mais belas canções pra você viajar no tempo com a gente. Ótimo dia pra você. Vem na sintonia? Tamo chegando.
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0: Que demais, hein? Olha, essa sequência foi adorável. Fechando com chave de ouro com Christopher Cross, Best All You Can Do.
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0: É sucesso atrás de sucesso, emplacando no seu rádio, aqui no Top Classic, trazendo as românticas, as lentinhas, as mais apaixonantes dos anos 60, 70, 80 e 90. Top Classic, fala para os seus amigos que você curte uma boa música para ele começar a curtir com a gente também. Nós vamos dar uma pequena pausa, já já tem muito mais para você, aqui na número 1.
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0: Tudo de bom pra você na sintonia. É o melhor do Pop Classic de volta.
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tinha suspirado, tinha beijado o papel devotamente. Era a primeira vez que lhe escreviam aquelas sentimentalidades, e o seu orgulho dilatava-se ao calor amoroso que saía delas, como um corpo ressequido que se estira num banho térmico. Sentia um acréscimo de estima por si mesma e parecia-lhe que entrava, enfim, numa existência superiormente interessante, onde cada hora tinha o seu encanto diferente, cada passo conduzia a um êxtase.

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Como a gente sempre diz aqui no Top Classic, são as melhores dos anos 60, 70, 80 e 90, para você viajar no tempo com a gente. Músicas a dedo, do jeito que você gosta, na nossa programação. Já já a gente volta.

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0: mais música na programação. Pop Classic de volta aqui no seu rádio.
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0: as mais lindas canções pra você. É, pra você que é um ouvinte que tem um bom gosto. Pra você que ama essas músicas maravilhosas. É o Top Classic no seu dia a dia. Rapidinho, a gente volta.
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0: Pop Classic de volta, aqui, na sua melhor estação.
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0: É música, é sucesso, é canção escolhida a dedo. É assim que fechamos essa linda sequência do Top Classic. Intervalo, daqui a pouquinho a gente volta, tem muito mais.
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0: Música boa não tem idade. Como a gente sempre diz aqui no Top Classic, são as melhores dos anos 60, 70, 80 e 90, para você viajar no tempo com a gente. Músicas a dedo, do jeito que você gosta, na nossa programação. Já já a gente volta.
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0: De volta no Top Classic comigo, Rodrigo Moreira. O melhor do flashback no seu rádio.
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canções inesquecíveis pra gente viajar no tempo, tocando aqui no Top Classic. A gente vai recordar, reviver grandes emoções através da música boa de qualidade. Aqui sempre tocando o seu coração. Nosso programa acabou, mas não fica triste. Vem chegando muito mais aqui na nossa estação. Até a próxima, no nosso próximo encontro, neste mesmo horário, com o Top Classic. Valeu, pessoal. Beijão. Fui.

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3: Preparem-se para uma dose de nostalgia musical. Por aqui, Valquíria Rios, e vocês estão sintonizados no Remember. Vamos juntos relembrar os grandes clássicos que fazem parte da trilha sonora das nossas vidas.

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Bem, é hora de encerrar mais um Remember e quero expressar minha gratidão a todos os ouvintes por fazerem parte dessa jornada musical. Descansem, sonhem com as músicas que tocamos hoje e nos encontramos novamente amanhã para mais Flashback. Até lá!

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6: Olá novamente, amados amigos da cidade, do campo, das fazendas, para os amantes da boa moda e o diálogo verdadeiro, o Sertão Neja está no ar. Agora é hora de fortalecer o coração, pois a música vai rolar intensamente. A moda para recordar, entoar e até bailar na sala. E a você que dedica o seu dia a dia ao cultivo da terra, ao cuidado com o gado, mandamos esse mimo. Prossigamos juntos até o derradeiro acorde desta aventura de hoje. Mantenha-se conectado, a próxima música promete trazer boas recordações.

0: baixo. E você aí, ô? Cara, quem é você?
1: Eu sou o padre dessa cidade.
0: Ora, muito bem. Você vai ser o primeiro padre que eu vou matar.
1: Se você quer me matar, filho, vamos para dentro da igreja.

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4: 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E agora estamos na parte final do nosso encontro de hoje.

0: assim concluímos mais uma edição do Sertão Neja.
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5: Irmãos e irmãs em Cristo, bom dia.
6: Bom dia.
5: A família é o primeiro espaço onde a pessoa aprende a comunicar-se, a amar, a dialogar e a conviver, tornando-se espaço primordial da evangelização. Sejamos todos bem-vindos. Cumprimentamos a todos que nos acompanham através do Facebook e Nova Cultura FM. Estamos reunidos na Basílica Menor Senhor Bom Jesus para a celebração do sexto dia da novena em honra ao Senhor Bom Jesus. Rezamos por toda a comunidade. Presidirá essa celebração o Padre Marcelo. Pedimos que o Senhor o abençoe pelo dom da sua vida celebrado ontem. Reconhecer a família como areópago primordial significa compreender que ela é o primeiro e mais importante espaço de comunicação humana e cristã. Quando fundamentada no amor de Deus, no diálogo e na vivência da fé, a família torna-se um lugar privilegiado de evangelização, formado por pessoas capazes de comunicar esperança, fraternidade e o evangelho em todos os ambientes da sociedade. Cantemos. Música.

0: Em nome do Pai, do Filho e do Espírito Santo. Amém. A graça e a paz de Jesus, nosso Deus e Senhor, estejam sempre convosco.
1: Bendito seja Deus que nos reuniu no amor de Cristo.
0: Bom dia.
2: Bom dia.
0: Todo mundo animado para a missa das 7 da madrugada. Saudação carinhosa a quem nos acompanha pela rádio e Facebook Nova Cultura. Irmãos e irmãs, aos pés do bom Jesus viemos neste dia de novena para trazer nossos pedidos, nossas intenções, nossas súplicas por nós, por quem pede a nossa oração, por nossas famílias, pela nossa querida cidade de Monte Alto. Unamo-nos num só coração e numa só alma. E para bem celebrarmos estes santos mistérios, diante do bom Jesus, confessemo-nos todos pecadores. Confesso a Deus Todo-Poderoso e a vós, irmãos e irmãs, que pequei muitas vezes por pensamentos e palavras, atos e omissões, por minha culpa, minha tão grande culpa, e peço à Virgem Maria, aos anjos e santos, e a vós, irmãos e irmãs, que rogueis por mim a Deus nosso Senhor. Deus Todo-Poderoso tenha compaixão de nós, perdoe os nossos pecados e nos conduz à vida eterna.
1: Amém.
0: Kyrie eleison.
3: Kyrie eleison.
0: Christe eleison.
3: Christe eleison.
0: Kyrie eleison.
3: Kyrie

0: assisti, Senhor, os vossos fiéis, e cumulai com vossa inesgotável bondade aqueles que vos imploram e se gloriam de vos ter como Criador e Guia, restaurando para eles a vossa criação e conservando-a renovada. Por nosso Senhor Jesus Cristo, vosso Filho, que é Deus e convosco vive e reina, na unidade do Espírito Santo, por todos os séculos do século.
1: Amém. Leitura do livro do profeta Isaías. Assim diz o Senhor: ó vós, todos que estáis com sede, vinde às águas. Vós que não tendes dinheiro, apressai-vos. Vinde e comei. Vinde comprar sem dinheiro. Tomar vinho e leite, sem nenhuma paga. Por que gastar dinheiro com outra coisa que não pão? Desperdiçar o salário, se não com satisfação completa? Ouve-me com atenção e alimentai-vos bem, para deleite e revigoramento do vosso corpo. Inclinai vosso ouvido e vinde a mim. Ouve e tereis vida. Farei convosco um pacto eterno. Manterei fielmente as graças concedidas a Davi. Palavra do Senhor.
2: Graças a Deus.

Leitura da Carta de São Paulo aos Romanos. Irmãos, quem nos separará do amor de Cristo? Tribulação, angústia, perseguição, fome, nudez, perigo, espada. Em tudo isso, somos mais que vencedores, graças àquele que nos amou. Tenho a certeza de que nem a morte, nem a vida, nem os anjos, nem os poderes celestiais, nem o presente, nem o futuro, nem as forças cósmicas, nem a altura, nem a profundeza, nem outra criatura qualquer será capaz de nos separar do amor de Deus por nós, manifestado em Cristo Jesus, nosso Senhor. Palavra do Senhor.

0: Senhor esteja convosco.
1: Ele está no meio de nós.
0: Proclamação do Evangelho de Jesus.

0: Tempo quando soube da morte de João Batista, Jesus partiu e foi de barco para um lugar deserto e afastado. Mas quando as multidões souberam disso, saíram das cidades e o seguiram a pé. Ao sair do barco, Jesus viu uma grande multidão, encheu-se de compaixão por eles e curou os que estavam doentes. Ao entardecer, os discípulos se aproximaram de Jesus e disseram: "Este lugar é deserto e a hora já está adiantada. Despede as multidões para que possam ir aos povoados comprar comida." Jesus, porém, lhes disse: "Eles não precisam ir embora. Dai-lhes vós mesmos de comer." Os discípulos responderam: "Só temos aqui 5 pães e 2 peixes. Jesus disse: "Trazei-os aqui." E mandou que as multidões se sentassem na grama. Então pegou os 5 pães e os 2 peixes, ergueu os olhos para os céus e pronunciou a bênção. Em seguida partiu os pães e os deu aos discípulos. E os discípulos os distribuíram à multidão. Todos comeram e ficaram satisfeitos. E dos pedaços que sobraram, recolheram ainda 12 balaios cheios. E os que haviam comido eram mais ou menos 5.000 homens, sem contar mulheres e crianças. Palavra da salvação.
1: Glória a vós, Senhor.
0: Irmãos e irmãs, talvez a frase mais impactante do Evangelho que nós escutamos seja essa aqui: Jesus viu as multidões e encheu-se de compaixão por eles. Nosso Senhor não é insensível à humanidade que Ele mesmo criou. Nosso Senhor está próximo, sobretudo daqueles que são sofredores, famintos. E aqui a fome não é apenas a fome de pão, mas aquela fome de justiça, aquela fome de igualdade, aquela fome de vida digna para todos. Nós sabemos que no mundo em que estamos vivendo, nem todo mundo tem essas mesmas condições. Portanto, Jesus é alguém que, humanamente falando, compartilha das necessidades da humanidade. Pudera, Ele é Deus, e a segunda leitura nos recordou, segundo o ensinamento de São Paulo aos Romanos, que Deus é um Deus cheio de amor por nós. Aliás, a experiência de São Paulo, quando escreve essa carta, é uma experiência de muito sofrimento. É uma experiência de muita dor moral. Paulo encontrava-se encarcerado. Paulo encontrava-se debilitado. Se encontrava limitado no seu campo de ação. E Paulo escreve: mas o que é que pode nos separar do amor de Deus? Esse amor tão grande que nós já sentimos em várias fases da nossa vida, nada pode bloquear esse amor em nós. E Paulo faz uma lista: nem a morte, nem a vida, nem os anjos, nem os poderes que estão nas alturas celestiais, nem o presente, nem o futuro, nem as forças da natureza, nem a altura das nossas exaltações, nem a profundeza das nossas depressões, nenhuma criatura pode nos separar do amor de Deus que foi manifestado em Cristo Jesus. Nesse Cristo que é o bom Jesus, nesse Cristo que compartilhou inclusive a nossa dor, porque nós o vemos aqui nessa imagem, coroado de dores, não de glórias, coroado de todas as injustiças humanas. Aqui está o exemplo de quem foi injustiçado, de quem foi caluniado, de quem foi incompreendido, rejeitado, de quem foi jogado na beira da humanidade, de quem foi vendido, traído. Sua culpa? Ter multiplicado o pão, ter pregado o evangelho que salva, ter tido pena, compaixão da multidão. Meus irmãos, o Evangelho de hoje nos chama, portanto, a ter esse olhar fixo num Deus que é bom e cheio de misericórdia. que não é rancoroso, que não se vinga, que não fica esperando a hora para nos dar o troco. Agora, isso tem uma implicância muito grande na nossa vida. É preciso amar como o bom Jesus ama. Chegará também a nossa hora de ser bons com os outros. E nessa hora nós não podemos ser mesquinhos e fazer cálculos. Dizer, esse não merece o meu perdão, essa não merece a minha misericórdia. Aquele me fez tanto mal, por quê? Que eu vou ajudar. Não. Chegará a nossa hora de pagar o mal com o bem. De pagar a injustiça com a justiça do nosso coração, que não é vingança, mas é bondade. E é por isso que ser cristão é uma das coisas mais difíceis desse mundo. Não é para qualquer um. E ser cristão meia boca, de orações, cantos bonitos, isso aí não comove o coração de Deus. O que comove o coração do Senhor é essa atitude que Ele teve quando viu a multidão. Ele sentiu compaixão. O dia em que esse sentimento desaparecer do nosso coração, aí nós precisamos procurar um psiquiatra da alma. Quando a gente vê alguém sofrendo fisicamente, moralmente, espiritualmente, e não sentir nada mais, nós seremos as pessoas mais miseráveis desse mundo. Então é preciso pedir que o bom Jesus nos dê o seu coração, nos dê a sua graça, a sua misericórdia, e nessa novena nos encha com o seu Espírito, para podermos viver essa missão tão grande e tão difícil, que é ser cristão nos dias de hoje. O tema da nossa novena hoje fala de família. E não é verdade que talvez o campo da nossa missão, da nossa tarefa, do nosso ser cristão, o campo mais difícil, seja justamente a nossa família? Porque perdoar alguém que, sei lá, deu uma buzinada para a gente no trânsito, esbarrou na gente, ou até errou, né? É fácil, agora perdoar aqueles de dentro de casa é mais difícil. Sobretudo as traições, as incompreensões. Sobretudo as ignorâncias que a gente vê dentro das nossas famílias. Aquelas cabeças pequenas. Gente, conviver com isso é difícil demais. É doloroso demais. E às vezes são situações que se arrastam por anos. Aquela paciência que a gente tem que ter com aquele trem lá dentro de casa, que é cabeça dura. Aquela misericórdia com aquele que diz, eu estou arrependido, daí 5 minutos faz a mesma coisa. E a gente vai fazer o quê? Jogar na rua da amargura? É sangue do nosso sangue. É gente da nossa gente. Está ali dentro de casa. Nosso Senhor nos ensina a amar. Nosso Senhor nos pede esse ato de misericórdia. Ele sentiu compaixão. Lembrando que a maior miséria é a miséria daquele que não entende nada, vive no erro e na ignorância. Esses são os verdadeiros miseráveis. Peçamos essa graça ao bom Jesus. E eu rezo especialmente para vocês. Muitas vezes vocês dizem assim, ah, mas ser padre é uma coisa tão difícil. Não, é difícil também. É difícil, porque a igreja é uma família, né? E como tem gente cabeça dura nessa família, meu Deus do céu. E como tem gente ignorante. Mas é a nossa família. Vai jogar para fora? Não pode. Agora a missão de vocês é mais difícil do que a nossa. Muito mais. Viver um casamento, né? 10, 20, 30. Outro dia aí alguém celebrou 63 anos de casamento. Eu fico pensando, como é que aguenta, meu Deus do céu? Como é que aguenta? Deve ter recebido uma graça especial. Deve, só pode. É a graça do sacramento do matrimônio. Olá, aquela mãe que olha, se fosse filho meu, já tinha mandado prender umas 10 vezes. Está ali com misericórdia, com bondade. Se irrita, briga, xinga. De vez em quando joga lá na rua, depois vai catar e traz para dentro de volta. Isso é família, gente. Isso é família. Isso é família de cristão. Nossas famílias não são e nunca serão perfeitas. Nunca. Porque nem eu, nem você e nem ninguém nesse mundo é santo e perfeito. Se a gente convive com as nossas imperfeições, a gente tem que conviver com a imperfeição dos outros também. Com misericórdia. E desconfiem daqueles que têm solução fácil para tudo. Tem que fazer assim. É fácil falar isso quando a família é do outro. É fácil dizer, resolver as coisas quando é na casa do vizinho. É muito fácil. Agora, dentro da nossa casa, só a gente sabe como é que funcionam as coisas. Então vamos pedir ao bom Jesus essa graça de ser leigos e leigas na nossa família. E aqui o tema que o padre Aldivio colocou é muito interessante. A família é o areópago fundamental. O areópago é aquela praça em Atenas onde se fazia o mercado de peixe. É uma expressão que entrou no nosso vocabulário, mercado de peixe. O que é um mercado de peixe, gente? É um trem bagunçado. Sou eu, é você, é a gente quando se encontra. E vamos tocando o barco nas graças do bom Jesus. Creio em Deus Pai Todo-Poderoso,
1: Criador do céu e da terra, e em Jesus Cristo, seu único Filho, nosso Senhor, que foi concebido pelo poder do Espírito Santo, nasceu da Virgem Maria, padeceu sob Pôncio Pilatos, foi crucificado, morto e sepultado, desceu à mansão dos mortos, ressuscitou ao terceiro dia, subiu aos céus, está sentado à direita de Deus Pai Todo-Poderoso, de onde há de vir e julgar os vivos e os mortos. Creio no Espírito Santo, na Santa Igreja Católica, na comunhão dos santos, na remissão dos pecados, na ressurreição da carne, na vida eterna. Amém.
0: Irmãos e irmãs, aos pés do bom Jesus, coloquemos nossos pedidos e orações.
2: Pela Santa Igreja de Deus, para que seja um sinal vivo da generosidade e da compaixão que brotam do coração de Cristo e alimente a humanidade com a palavra da vida, rezemos.
1: Mostrai-nos, Senhor, o vosso amor.
2: Pelos pobres e famintos das nossas sociedades, para que as ações de grupos, pessoas e organizações em favor da erradicação da fome tenham as luzes do Espírito Santo, rezemos.
1: Mostrai-nos, Senhor, o vosso amor.
2: Pelas vocações para tantos serviços no seio da Igreja e do mundo, para que o Senhor da Messe inspire nos mais jovens o serviço aos ministérios e à vida religiosa consagrada, rezemos.
1: Mostrai-nos, Senhor, o vosso amor.
2: Pelos católicos, para que ponham no centro da vida a celebração da Eucaristia, que aprofunda as relações humanas e dispõe ao encontro com Deus e com os irmãos, rezemos.
1: Mostrai-nos, Senhor, o vosso amor.
0: Por Cristo nosso Senhor.
1: Amém.

0: Orai, irmãos e irmãs, para que o nosso sacrifício seja aceito por Deus Pai Todo-Poderoso.
1: Receba, ó Senhor, por tuas mãos este sacrifício, para a glória do seu nome, para nosso bem e de toda a sua santa igreja.
0: Nós vos pedimos, Senhor de bondade, santificai estes dons e, aceitando a oblação do sacrifício espiritual, fazei de nós mesmos uma eterna oferenda para vós, por Cristo nosso Senhor.
1: Amém.
0: O Senhor esteja convosco.
1: E Ele está no meio de nós.
0: Orações ao alto.
1: O nosso coração está em Deus.
0: Demos graças ao Senhor nosso Deus.
1: É o nosso dever e nossa salvação.
0: Na verdade, é digno e justo, é nosso dever e salvação dar-vos graças sempre e em todo lugar, Senhor Pai Santo, Deus Eterno e Todo-Poderoso, pois pelo sangue do vosso amado Filho e pela força do Espírito Santo, quisestes congregar de novo os filhos dispersos pelo pecado, para que a Igreja, povo reunido na unidade da Trindade, seja reconhecida como corpo de Cristo e templo do Espírito Santo, para o louvor da vossa imensa sabedoria. Por isso, unidos aos coros dos anjos, nós os louvamos e cantamos alegres a uma só voz.

0: Ó Pai, vós sois santo e fonte de toda a santidade. Santificai, pois, estes dons, derramando sobre eles o vosso Espírito, a fim de que se tornem para nós o corpo e o sangue de nosso Senhor Jesus Cristo.
1: Enviai o vosso Espírito Santo.
0: Estando para ser entregue e abraçando livremente a paixão, Jesus tomou o pão, pronunciou a bênção de ação de graças, partiu e o deu a seus discípulos, dizendo: Tomai todos e comei, isto é meu corpo, que será entregue por vós.

Do mesmo modo, no fim da ceia, ele tomou o cálice em suas mãos e, dando graças novamente, o entregou a seus discípulos, dizendo: Tomai todos e bebei. Este é o cálice do meu sangue, o sangue da nova e eterna aliança, que será derramado por vós e por todos para a remissão dos pecados. Fazei isto em memória de mim.

0: Mistério da fé.
1: Anunciamos, Senhor, a vossa morte e proclamamos a vossa ressurreição. Vinde, Senhor Jesus.
0: Celebrando, pois, o memorial da morte e ressurreição do vosso Filho, nós vos oferecemos, ó Pai, o pão da vida e o cálice da salvação, e vos agradecemos porque nos tornastes dignos de estar aqui na vossa presença e vos servir.
1: Aceitai, ó Senhor, a nossa oferta.
0: Suplicantes, vos pedimos que, participando do corpo e sangue de Cristo, sejamos reunidos pelo Espírito Santo num só corpo.
1: O Espírito nos una num só corpo.
0: Lembrai-vos, ó Pai, da vossa Igreja presente no mundo inteiro, que ela cresça na caridade, em comunhão com o Papa Leão, o nosso Bispo Eduardo, os bispos do mundo inteiro, os presbíteros, os diáconos e todos os ministros do vosso povo.
1: Lembrai-vos, ó Pai, da vossa Igreja.
0: Lembrai-vos também, na vossa misericórdia, dos nossos irmãos e irmãs que adormeceram na esperança da ressurreição e de todos os que partiram desta vida, acolhei-os junto a vós na luz da vossa face.
1: Concedei-lhes, ó Senhor, a luz eterna.
0: Enfim, nós vos pedimos, tende piedade de todos nós e dai-nos participar da vida eterna com a Virgem Maria, Mãe de Deus, com São José, seu amado esposo, os santos apóstolos e todos os que neste mundo viveram na vossa amizade, a fim de vos louvarmos e glorificarmos, por Jesus Cristo, vosso Filho. Por Cristo, com Cristo e em Cristo, a vós, Deus Pai Todo-Poderoso, na unidade do Espírito Santo, toda honra e toda glória por todos os séculos dos séculos.
1: Amém.
0: Guiados pelo Espírito de Jesus que ora em nós e por nós, elevemos as mãos ao Pai e rezemos juntos a oração que o próprio Jesus nos ensinou. Pai nosso,
1: Pai nosso que estais nos céus, santificado seja o vosso nome. Venha a nós o vosso reino. Seja feita a vossa vontade, assim na terra como no céu. O pão nosso de cada dia nos dai hoje. Perdoai as nossas ofensas, assim como nós perdoamos a quem nos tem ofendido. E não nos deixeis cair em tentação, mas livrai-nos do mal.
0: Livrai-nos, ó Pai, de todos os males e dai-nos hoje a vossa paz. Ajudados pela vossa misericórdia, sejamos sempre livres do pecado e protegidos de todos os perigos, enquanto vivendo a esperança.

0: aguardamos a vinda do Cristo Salvador.
1: Vosso é o reino, o poder e a glória para sempre.
0: Senhor Jesus Cristo, dissestes aos vossos apóstolos: eu vos deixo a paz, eu vos dou a minha paz. Olheis os nossos pecados, mas a fé que anima a vossa igreja, dai-lhe segundo o vosso desejo a paz e a unidade. Vós que sois Deus, com o Pai e o Espírito Santo.
1: Amém.
0: A paz do Senhor esteja sempre convosco.
1: O amor de Cristo nos uniu.
0: Saudemo-nos em Cristo Jesus.

0: Eu sou o pão da vida, diz Jesus. Quem vem a mim não terá mais fome, e quem crê em mim nunca mais terá sede. Eis o Cordeiro de Deus que tira o pecado do mundo.
1: Senhor, eu não sou digno de que entreis em minha morada, mas dizei uma palavra e serei salva.

Chegado o momento da Santíssima Comunhão, todos nós somos convidados a abrir as portas do nosso coração e pedir que o Senhor Bom Jesus venha adentrar em nossa vida. Você que está preparado e que não cometeu pecado grave, cometeu pecado desde sua última confissão, não cometeu pecado mortal, que está em paz e consigo e com Deus, pode se dirigir à fila da comunhão para receber Jesus na Santíssima Eucaristia. Comungue na frente do ministro e com muito amor e devoção o adore em espírito e verdade. Você que não pode comungar, faça sua comunhão espiritual no íntimo do seu coração e da sua alma.

0: Esse momento de ação de graças após a comunhão. Pode sentar. Momento de ação de graças após a comunhão. Eu queria pedir para todos vocês e para quem está nos acompanhando, para recordarmos do nosso pároco, o Padre Aldive. Não sei se vocês sabem, o Padre Zezo, que tem 87 anos e é sempre muito ativo. Na semana passada ele caiu duas vezes. E a coisa não está muito simples, não. O Padre Aldive está muito sobrecarregado. Toda essa preparação da festa, agora a festa, a paróquia, esse monte de missas. Graças a Deus. Não é uma reclamação. É só falar as coisas claramente. Se envolveu de corpo e alma com a situação drástica de Guariba, que vocês viram. Ele foi um dos padres que mais trabalhou por aquela cidade. Eu estou aqui, sexta-feira volto para a Alemanha. Padre Zezo, não sei se tem condição de voltar com todo o pique que ele estava, não. Então é um momento assim da gente rezar pelo nosso pároco, manifestar a nossa solidariedade. Não precisa pedir muita explicação, falar muita coisa, falar, padre, estamos com você, estamos rezando com você, por você, né? E pedir a Deus que logo ele tenha um auxílio. Eu vim celebrar essa missa para que ele pudesse, que a missa da sede da madrugada é dura, hein, gente? Brincadeiras à parte. Eu vou celebrar de manhã, você descansa um pouco mais, vai naquela das 9. Hoje tem 5 missas aqui. Me levantei, 6 e pouquinho, ele estava de pé. Mas por que? Você já está de pé, você não ia dormir até umas 8 hoje? Não consegue se desligar, não se desliga. Vai dormir pensando nas coisas, não dorme, e agora vai ficar monitorando também o nosso bebê dentro de casa. Então a situação nesse momento é crítica. Vamos pedir ao bom Jesus que nos dê luzes, forças e paciência para todos nós. Paciência e entendimento. E aquilo que Jesus falava, que o evangelista falava no evangelho. Jesus olhou e teve o quê?
1: Compaixão.
0: Compaixão. O que é compaixão? Palavra composta. Compaixão. Paixão é sofrimento, não é? Quem nunca ficou apaixonado e não sofreu, não sabe o que é paixão. Compaixão é sofrer com o outro, moralmente, fisicamente, espiritualmente. Então nesse momento vamos fazer a nossa oração pessoal por essa situação. Pelo Padre Zezo em primeiro lugar, pelo Padre Aldive, para que ele tenha ânimo, força, né? Para que a gente possa, com a graça de Deus, ser oração de todos, encontrar os melhores caminhos. Alma de Cristo,
1: santificai.
0: Corpo de Cristo,
1: salvai-me.
0: Sangue de Cristo,
2: inebriai-me.
0: Água do lado de Cristo,
2: lavai-me.
0: Paixão de Cristo,
1: confortai-me.
0: Ó bom Jesus,
1: ouvi-nos.
0: Dentro de vossas chagas,
2: escondei-nos.
0: Não permitais
2: que eu me separe de vós.
0: Do espírito maligno,
2: defendei-me.
0: Na hora de minha morte,
1: chamai-me,
0: mandai-me para vós, para que com vossos santos vos louve, por todos os séculos dos séculos.
2: Amém.
0: Oremos. Acompanhai, Senhor, com vossa constante proteção aqueles que restaurais com os dons do céu. E como não cessais de protegê-los, concedei que se tornem dignos de eterna redenção por Cristo nosso Senhor.
2: Amém.
0: Alegres, festivos, saudemos o bom Jesus cantando.

0: Jesus, suave lembrança, nome mais doce que o mel, dais a perfeita alegria ao coração do fiel. Nada mais terno se canta, nem pode ouvir-se nos céus. Nada mais doce se pensa do que Jesus, homem Deus. Jesus, doçura das mentes,
1: do coração claridade.
0: Vós superais todo anseio, fonte de eterna verdade. Ao visitardes os seres, neles reluz a verdade. Do mundo o brilho se apaga e o amor ardente os invade. Dai-nos perdão generoso, conforme inspira o amor. Dai-nos em vossa presença ver vossa glória, Senhor. Louvor ao Filho dileto, do Pai eterno esplendor, que pelo laço do Espírito vive na glória do amor. Amém. Viva o bom Jesus! Viva o Filho eterno do Pai! Viva o padroeiro de Monte Alto! Podem sentar-se um minutinho. Gesto concreto deste domingo, Bombril. Agora teremos a missa das 9, às 15h celebra o padre Paulo Mazzi, às 5 e depois às 5, às 19h celebra o padre Edson Guiaro, do Santuário Nossa Senhora de Fátima. Amanhã segue a novena, às 7, às 15 e às 19h. O gesto concreto, bolachas. E a missa principal, a missa da noite, será celebrada pelo Dom Lanza, que foi pároco aqui na Basílica. Pois terça-feira segue a novena, celebrante da missa principal, padre Rodrigo Gonçalves da Silva. Depois, na quarta-feira, dia 5, celebrante na missa principal é o padre Valdemir Araújo da Silva. E no dia 6, a festa do Bom Jesus, nós teremos a missa das 7h, presidida pelo Monsenhor Flávio José Profito, que está chegando de Roma na quarta-feira. Às 9h, a missa com o senhor bispo. E depois, às 16h, a missa principal com a procissão do senhor Bom Jesus. Então, no dia do Bom Jesus, apenas essas três missas. 7, 9 e 16h, seguida da procissão. Segue a nossa festa social. Hoje temos agora na hora do almoço, vamos lá, 11h, já vou estar lá, vou comer um franguinho. Matar a saudade de quermesse, gente, porque sexta-feira volta para a Alemanha e é só o ano que vem. Né? E depois, amanhã não tem festa, de terça em diante, segue a quermesse até o domingo, dia dos pais. Então pode dar de presente para o seu pai um almoço lá na festa, tá bom? Vamos agora encerrar a nossa celebração, entregando este dia nas mãos de Nossa Senhora, essa nossa semana. Após a missa, quem puder, passe ali no Santuário da Mãe Rainha, na capelinha ali de Nossa Senhora, faça sua Ave Maria a ela, reze por sua família e por todas as nossas intenções. Ó minha Senhora, ó minha Mãe, eu me ofereço todo a vós, e em prova da minha devoção para convosco, vos consagro neste dia os meus olhos, os meus ouvidos, a minha boca, o meu coração, inteiramente todo o meu ser. E porque assim sou vosso, ó incomparável Mãe, guardai-me, defendei-me como coisa e propriedade vossa. Amém. O Senhor esteja convosco.
2: Ele está no meio de nós.
0: Por intercessão da

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2: Olá, muito bom dia, 8 horas e 5 minutos, estamos iniciando o programa Arraial do Barulho deste domingão, dia 2 de agosto. Esse mês de agosto teremos 5 domingos, 2, 9, 16, 23 e 30. É o programa Arraial do Barulho, ao vivo e a cores neste domingão. 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Essas empresas junto com o programa Arraial do Barulho. Muito bom dia, bom dia. Abrindo o programa, vem aí Chitão e Chororó.

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2: 8:10 é o programa Arraial do Barulho. Junto comigo, você pode ficar comigo até o meio-dia com a boa música sertaneja. Atendendo lá de Jaboticabal, seu Orlando. Acho que eu vou almoçar por aí hoje, hein? Começa a lasanha de berinjela. Uma delícia, hein? Com arroz branquinho. Aí, seu Orlando, já preparou? Já colocou no forno para ir chegando devagarzinho? Aquele abraço. Chamar todo mundo para ir aí, viu, seu Orlando? Um abração, muito obrigado pela sintonia. Pediu a música com Lio e Léo, Velho Pouso de Boiada. Tá mandando para o Sérgio Luiz, a Vera, também o Zelão e todos que estão curtindo aí a Nova Cultura FM.

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8: 8 horas e 17 minutos. 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De Terra Roxa. Alô, seu Felício, em Terra Roxa. Aquele abração pro senhor aí, curtindo o programa. Diz que vai ficar até meio-dia curtindo o programa. Vai ter coragem assim lá adiante, hein? Ficar ouvindo eu, hein? Ei, seu Felício. Um abração pro senhor aí, todos os seus familiares, ó. Aquele abraço. Fique com Deus. Deus abençoe a sua família. Pediu a música Morena Cheirosa. Eita, moda boa, hein? Belmonte e Amaraí. Chamando a Cecília para falar comigo. Bom dia, Cecília. Bom dia, Cecília.
9: Bom dia, é Cecília Santiago de Fernando Prestes. Tudo bem com o senhor, Eugênio?
8: Oi.
9: Hoje eu quero ver o Tião Carreiro Carteiro.
8: Carteiro.
9: Felipe Gustavo Maico, Luiz Carlos da Cruz, Coelho de Mundo, do Municipal.
8: Quem mais?
9: A Maria de Nobre, Polícia Compre, Pepe Santiago, Maria Santiago, pro Zé Frigo, pra Dona Elvira, pra todos os ouvintes. Tá bom?
8: Tá bom.
9: Tá quase tinga.
8: Falou, Cecília. Aquele abração pra você. Um excelente domingo a todos que estão curtindo aí. Quero mandar um forte abraço pro meu mano mais velho, curtindo o programa Arraial do Barulho e todos os seus familiares. Fala, Zé Ponte. Aquele abração. Que Deus te abençoe. Um excelente domingo a você. Quero mandar também pra Jussara Leite, curtindo aí o programa, e também a Fátima Corintiana. Bom domingo pra você, Fátima, e todos os seus familiares, curtindo aí o programa Arraial do Barulho. Aquele abração. Vem aí. Música bonita, hein? Morena Cheirosa, Belmonte e Amaraí, na Nova Cultura FM, em 90.1. Bom dia, Monte Alto. Bom dia a toda a nossa região.

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2: 8 horas e 27 minutos. 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Alô, Sérgio Luiz Bassoli, bom dia. Todos os funcionários aí curtindo o programa Arraial do Barulho, bom dia. Traz um pedaço de carne pra mim fazer assado hoje, hein? Aquele abraço, Sérgio.
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2: 8 horas e 30 minutos. 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Atendendo agora a Sandra, pois bom dia, Hélio, tudo bem? Gostaria de ouvir a música com João Paulo e Daniel, Minha Estrela Perdida. Tenha um ótimo domingo, um forte abraço a você também. E atendendo quem aqui? Quem que pediu essa música? Caquinho, deixa eu achar aqui. Ah, aqui, ó, Antônio Pissuti. Bom dia, Pissuti.
8: Bom dia, seu Hélio, bom dia. E aí, filho? Se você tiver no jeito aí,
7: uma moda aí. Carquinho de saudade. Você manda pro Mata, a esposa dele, a dona Rose, a minha esposa Fátima.
2: Quem mais?
7: E manda lá pro Rodolfo, lá em Dumão.
2: Rodolfo!
7: Pião arrojado.
2: Aê,
7: tá bom, nego velho? Um abraço pra você aí. Bom domingo.
2: Você também. E atendendo o João Bicudo de Bituva. Fala, João. Bom dia, João.
8: Fala aí, Hélio, meu amigo.
2: E aí, garoto?
8: Bom dia, Hélio.
2: Bom
8: tudo
2: dia.
8: Bom, Jorge? Ô, Hélio, depois você manda um modão pra nós aí com o João Mineiro Marciano aí, filha de Jesus.
2: Filha de Jesus?
8: Pra todos que estiver sintonizado aqui da Bituva, da região.
2: Procurar.
8: Aqui, de toda a região que estiver antenada aí, que tenha um bom dia aí. Que você tenha um bom dia.
2: Você também,
8: um
2: garoto.
8: Um bom domingo aí, meu amigo. Que Deus te abençoe.
2: A todos
8: tudo
2: nós.
8: De bom pra você aí. Até mais. Tchau,
2: amém.
8: Tchau.
2: João Bicudo de Bituva. Aê, minha estrela perdida. Caquinho de saudade. Vem comigo. João, vou procurar tua música, hein? Mas eu vou achar.

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6: 8 horas e 44 minutos. 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Atendendo agora Maria de Jesus de Nobre. Bom dia, Maria. Tô até errando o teu
7: com
6: nome.
7: Ele, bom dia. É a Maria de Jesus Nobre. Oi. Hoje eu queria ouvir a música. É com Pedro e Bento Zé da Estrada, Serenata do Amor. Eu ofereço para toda a minha família. Vai para minhas amigas, para Vandaíra, para Joana Paganotti, para Sebastiana Garatini, para Maria Lúcia, para Fátima Garbim, para Fátima Leme, para Gisele Soares, que é a Gi, para Ana Rodrigues, vai para Cecília também, né? Cecília Santiago, lá de Fernando Preste, que ela já mandou para mim. Vai para você, Cecília, para toda a família. Vai para o Edmundo, para o pastor Zé Frigo. Ah, e vai para todas as outras amigas também. Para todos os ouvintes, né, Hélio? Que são muitos e muito, né? Que tá ligadinho, né? Tá bom, Hélio? Um bom almoço aí para você, um bom domingo, tudo de bom. Até mais. Fica Falou. Com Deus aí. Tchau, tchau.
6: Tchau, tchau. Fica com Deus você também. E atendendo agora também a Cidinha Pocete. Bom dia, Cidinha.
8: Oi, Hélio.
6: Oi.
8: Bom dia.
6: Bom dia.
8: Tudo bem? O Hélio, é a Cidinha Pocete. Toca para mim, Goiano e Praiano.
6: Goiano e Paranaense.
8: Duas pedras que se rolam. Vai para minhas amigas, a Fátima Garbim, a Isilda Fresque, a Fátima Esperandil, a Dita, a Cidinha Lauer, para minha irmã Sônia e para todos que estão curtindo. Abraço, Hélio. Bom domingo para você e para todos os ouvintes.
6: Valeu, Cidinha. Aquele abraço. Serenata do Amor, Pedro Bento e Zé da Estrada, depois duas pedras que rolam, Goiânia e Paranaense, na Nova Cultura FM. Bom domingo para você.

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2: Até ao meio-dia, só música bonita pra você. 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Hoje, domingão, atendendo até ao meio-dia. Sacolão São Benedito dos Irmãos Equinelli, chamando mais um ouvinte para falar comigo, o Alexandre Caetano. Bom dia, Alexandre.
7: Bom dia, Hélio de Pontes. Bom dia. Tudo bem? Aqui é o Alexandre de São Cristóvão. Manda para mim a música do Miltinho Rodrigues.
2: Qual delas?
7: Tempo de Criança.
2: Tempo de Criança.
7: Para meu pai Antônio Caetano, para minha esposa Maria Isilda, minha filha Raíssa. Para vocês todos aí que estão ouvindo ali, no modão. Alô, bom dia. Tchau.
2: Falou, Alexandre, aquele abraço. Quero mandar um forte abraço também, pois bom dia, é o Pé de Pato. Manda um alô pessoal aí da venda do Chico. Alô, Chico, aquele abração. E também para o João Fontanelli. E atendendo agora também a Terezinha. É, bom dia, Terezinha.
0: Bom dia, tudo bem com vocês aí na
2: Tudo
0: rádio?
2: Jóia, filha.
0: Aqui é Maria Terezinha. Eu queria ouvir uma música de Vitor e Léo, Deus e Eu no Sertão. Oferecer para todos os meus amigos, meus filhos, meus netos, família toda, meu esposo. E para minha irmã, Suzete, que está fazendo aniversário hoje.
2: Parabéns a ela.
0: Toda a felicidade do mundo. Um beijo, um abraço para vocês todos e para ela. Bom dia.
2: Bom dia, parabéns a ela. E atendendo agora o Billy. Cadê o Billy com a Billy aqui? Pois bom dia, Hélio. Aqui é o Billy. Tudo bem por aí? Tudo bem, graças a Deus, Billy. Como é que tá aí? Billy, da Prefeitura Municipal de Monte Alto. Fala, Hélio, toca a música aí de Mococa e Paraíso, Pedreiro de Deus. Toco já já. A primeira música que eu vou rolar aqui é Miltinho Rodrigues, Tempo de Criança. E depois, Deus e Eu no Sertão e Aquela Parede com Mococa e Paraíso. Toca, meu filho.

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1: 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Essas empresas junto com o programa Arraial do Barulho, chamando a Kellen para falar comigo. Bom dia, Kelinha.
2: Bom dia, meu amigo Elinho.
1: Como é que você tá?
2: Tudo bem?
1: Bom demais.
2: Toca uma música para minha mãe Maria de Lourdes e para minha sobrinha Lavinha.
1: Yeah.
2: Crises de Amores, João Mineiro e Marciano.
1: Bom modão.
2: Um grande abraço e um bom domingo para todos nós.
1: Valeu, tchau, tchau. Mandando um forte abraço também, curtindo o programa, a Isilda Rebouço e também a Ângela aí no Centenário. Aquele abração. Tenham todos um bom dia e um ótimo domingo. De agosto a todos. É isso aí, amigo. Vem comigo.
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1: Aê, garoto.
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1: Vem comigo.

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3: 9:16. 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Atendendo agora a Terezinha Pardo, tá mandando para o seu esposo Atílio Pardo e também para os seus quatro filhos curtindo o programa Arraial do Barulho. E ela pediu Milionário José Rico, Sentimento Sertanejo. Tá mandando a todos que estão curtindo aí. E atendendo também a Lena Barato, pois. Bom dia, Hélio, tudo bem com você? Aqui é a Lucelena do Jardim Erina. Gostaria de oferecer toda a programação aos ouvintes de Monte Alto e lá da cidade de Itápolis. Alô, Itápolis! Diz que tem bastante ouvinte curtindo o programa Arraial do Barulho. Aquele abraço! Toca a música Zé Fortuna e Pitangueira, Flor do Baile. É, Flor do Baile. É, tá bom. Um forte abraço, um bom domingão a todos. Seu programa é nota 10. Não, é nota 1000. Ah, para, tu. Que nota 1000. Então vamos lá. Sentimentos de amor. É vocês que fazem a programação comigo, tá bom? Sentimentos sertanejo, quem canta Milionário e José Rico. Aí depois vem a Flor.

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0: 9h27. 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Atendendo agora a Quinha. Bom dia, Quinha. Pois bom dia, Hélio. Eu gostaria de ouvir a música de Lady Laura, O Caso Irmãos Neves. É, muito obrigado. Gostaria... não gosto de mandar áudio. Eu quero só curtir. Então vai, só pra você, hein? Todo mundo desliga o rádio. Vai aí só pra Quinha. Ai, ai, ai. E atendendo também o Márcio. Alô, Márcio. Aquele abraço, filho. Você tá uma gracinha hoje. Bom dia, Márcio.
5: Bom dia, Hélio.
0: Como é que você tá?
5: Márcio Monte Alto. Nós tá em Monte Alto. Hoje tá não Monte tem Arte, turbo, hoje? Não. Hoje nós tá trocando as borrachas da porta do carro.
0: Você tem que pagar pra trocar, pra meu amigo?
5: Variar,
0: que negócio,
5: né?
0: É esse?
5: Você toca pra nós aí, Mulher Maravilha.
0: Dudu Caidalvan.
5: Eu ofereço pra minha esposa Arlete, minha sogra, Dona Maria. O Adalto Carcinone, vulgo Vermelho.
0: Alô, Vermelho.
5: E a esposa dele, Adriana. E para todos os ouvintes que estão ouvindo aí. E um bom domingo a todos aí. Valeu.
0: Valeu.
5: Obrigado.
0: Filho. Forte abraço para você curtindo o programa aí. Fica comigo aí, agarradinho comigo aí. Até logo mais ao meio-dia. Quem tá curtindo o programa também é o Rodrigo. Alô, Rodrigo, do Jardim São Vitor. Seu papai, seus familiares, seu filho, curtindo aí o programa Arraial do Barulho. E ele pediu a música Um Degrau na Escada. Vai a todos, viu, Rodrigo? Dá um abraço no senhor, seu pai aí. Aquele abração. Curte comigo, será a terceira música, viu, Rodrigo? Um Degrau na Escada. A primeira é essa, ó.
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2: 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Boa tarde, bom dia, Zé.
5: Aô, Hélio.
2: Aupi, quase que fala boa tarde,
5: hein? Bom dia, Hélio.
2: Bom dia.
5: E aí, seu Hélio, tudo bem por aí?
2: Tudo jóia.
5: Ô, Hélio, aqui é o Zé Leite de Jaboticabal. Estou passando para desejar para você, para sua família, para todos os ouvintes, um feliz e abençoado domingo. Eu queria, se você tivesse no jeito aí, rapaz, para tocar um modão antigo, bem antigo, um Palmeira e Biá, couro de boi.
2: Couro de boi.
5: Se tivesse, manda aqui para nós aqui em
2: Deixa Jato, comigo.
5: Para mim, para minha esposa Rita, né, os filhos, para todo mundo que está ouvindo daqui de Jaboticabal. Daí de Monte Alto, pro Jardineirina, pro Estevinho, pro Gilberto Jeromel, lá pra Califórnia, pro Donizete Leite, pro Paulinho Feliciano, pro Carlão Scatolini, enfim, pra todo mundo que tá ouvindo, né, a Nova Cultura. E desejar pra você e pra todo mundo uma boa semana abençoada.
2: Pra nós
5: Falou,
2: todos. Adiô,
5: fica com Deus.
2: Falou, Zé Leite, aquele abração, chamando pra falar comigo também do Jardineirina, é Luiz Carlos Ferreira. Bom dia, Luiz.
6: Bom dia, Hélio.
2: Como é que vai?
6: Excelente domingo a você, a toda a sua família, a
2: Amém.
6: Todos aí da Nova Cultura e a todos seus rádio ouvintes. Manda pra nós aí a música do Genro, com Mato
2: Moda
6: Grosso e Matias.
2: Mando, filho.
6: Vai pra todos os amigos, familiares, pessoal do Jardineirina, caminhoneiro e a todos os rádio ouvintes. Muito obrigado.
2: Valeu, filho. Eduardo Vidotto curtindo aí o programa Arraial do Barulho. Aquele abração. A primeira música é Couro de Boi, Palmeira e Biá. A segunda, Moda do Genro, Mato Grosso e Matias.
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3: 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Atendendo agora lá de São Paulo, a capital, é o Miguel Barrena. Bom dia, Miguel. Tudo bem por aí? Ele pôs, bom dia, Hélio. Aqui em São Paulo tá um sol bonito, tranquilo. E curtindo o programa Arraial do Barulho, da Nova Cultura FM, em 90.1. Toca pra mim a música Amado e Antônio, Meu Xodó. Pode deixar. Ele pôs aqui embaixo também, manda um forte abração para o meu irmão Lucas Barrena, aí do Jardim Veracruz. Alô, Lucas Barrena, aquele abração. E a maravilhosa, sumiu, hein? Maravilhosa, aquele abraço. E atendendo também, viu, Miguel Barrena da capital. Quero atender, deixa eu pôr aqui uma pausa. Aí sim, agora beleza. Atendendo lá de Taquaritinga. Alô, Taquaritinga, Maria Rosa. Tudo bem, hein, Taquaritinga? Tudo ótimo, graças a Deus, né? Que Deus abençoe essa cidade. Ela pediu a música A Carta, com o Milionário e o José Rico. E também atendendo o Márcio Carraro. Pois bom dia, meu amigo Hélio, tudo bem? Aqui é o Márcio Carraro. Gostaria de ouvir a música Rock Santeiro, com o Chitão e o Chororó. Vai curtir já já, será a terceira música. A primeira música é Amado e Antônio. 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

0: velho. É botar o paletó e morrer, Antônio.
1: É ir pro cemitério, Amado.
0: Deus nos livre, Antônio.
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1: 10 horas e 10 minutos. É o programa Arraial do Barulho desse domingão. Deixa eu atender esse caboclo aqui, Tereza. Jair Cardoso Flores, bom dia, Zé.
2: Bom dia, Jair Flores, tá bom, compadre? Toca pra mim com o Silveira e Barrinha, Linda Cigana. Hoje eu não vou falar minha véia, não. Eu vou falar minha esposa. Véia, minha esposa, meu irmão Adir, meu irmão Zé Antônio.
1: Aprendeu
2: meu amigo
1: a lição?
2: O Jurema, lá no São Cristóvão. Falou, velho?
1: Falou.
2: Abraço, bom domingo, tudo de bom.
1: Falou, meu querido. Aprendeu, né? Chamar minha véia. Que véio que é esposa. Linda Cigana, Silveira e o Barrinha. Aqui na Nova Cultura FM, em 90.1. Até ao meio-dia, só moderno.

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6: 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Chamando para falar comigo lá da Morada. Morada do Sol também é cultura. Celinha, bom dia.
7: Oi, Hélio, bom dia. É a Celinha, para desejar que esse lindo domingo seja abençoadíssimo para você, sua família e todos os seus ouvintes.
6: Filha. Seja assim esse
7: mês. Um abençoado mês para todos nós. E toca, por favor, Chuvas de Maio.
6: Nós estamos em agosto.
7: Pra você, sua família, pro Carlão.
6: Chuvas de Maio, em agosto.
7: Pra você, que é a família dela.
6: Ei,
7: pra Kátia de Bocaina, pra Nair, pra Wanda.
6: Quem mais?
7: Pra Iliana Mara. Enfim, vai pra todos os ouvintes que gostarem. Vai pra Fátima também, tá?
6: Tá
7: um
6: bom,
7: abraço, velho. Muito obrigada. Tchau, tchau.
6: Falou, Celinha, da Morada do Sol também é cultura. Fica curtindo aí o programa Arraial do Barulho até ao meio-dia. E atendendo também ele, Nanico, aí da Vila Gadini. Alô, Nanico, pediu a música Me Desculpe, Amor, Teodoro Sampaio, com a participação da Jaine. Rapaz, o Nanico me deu uma dura aqui, viu, Miguel, aí de São Paulo, só porque eu falei da Capitar. Ele falou, não é Capitar, é Capital. Mas vá dormir, cacá, menino. Vem comer. Ah, que é isso, rapaz? Deixa que eu vou te pegar a qualquer hora. Eu vou falar Capitar. Capitar de São Paulo. E aí? É, Nanicão, aquele abraço. Vou te pegar na rua, tá bom? Deixa comigo. Ah, viu, Miguel Barrena de São Paulo? Aquele abraço pra você. Capital, agora eu vou falar certo. Capital de São Paulo. Capital, tá bom? E o Miguel pôs assim, ó. Minha irmã está curtindo você lá em Jaboticabal. E ela chama Rosa Barrena. Alô, Rosa Barrena, aí de Jaboticabal, curtindo o programa Arraial do Barulho. Vai curtir aí, ó. Chuvas de Maio e depois Me Desculpe, Amor, daquele mala Nanicão.

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3: 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Um forte abração, filho!
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3: 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Chamando o Adalto Carcinone. Cadê o Adalto aqui? Deixa eu achar o Adalto aqui. Tem hora que isso aqui dá umas embaçadas, meu amigo. Que é só por Deus, viu? Achei o Adalto. Vem cá, Adalto. Bom dia, Adalto.
7: Oi, Hélio. Bom
3: e
7: dia.
3: E aí, filho?
7: É o Adalto, tudo bem?
3: Bom demais.
7: Oh, eu gostaria de ouvir a música. Duas músicas, na verdade.
3: Duas?
7: outra
3: uma vez, vai ser difícil?
7: Que eu pedi. Então eu pedi duas hoje.
3: Vai ser difícil tocar uma, hein?
7: De Volta ao Meu Reino Encantado e Memórias. Com César
3: Memórias. Olá, Memórias, hein?
7: Tá bom?
3: Tá.
7: Quero
3: bom.
7: Oferecer pro meu cunhado Márcio, que deve estar lá, enfim, cada arrumando o carro lá, minha cunhada Arlete, minha esposa Adriana, oferecer também pra minha filha Natália,
3: pro Gerro
7: Igor, né? Pra minha filha Isabela, pro Marcelo, Adrião, pra Edna, que estão lá na chácara, sempre estão ouvindo ligadinho no seu programa, e pro Lima também. Um amigo meu que também fica sempre ouvindo você, tá bom? Um bom
3: beleza,
7: dia a todos
3: filho.
7: Aí, um bom domingo.
3: Falou, Adalto, aquele abração. Vou rolar Memórias com César Menotti e Fabiano. É uma só, beleza? Atendendo agora a Tatiane. Tatiane aí de Bebedouro. Alô, Bebedouro, curtindo aí a Nova Cultura FM em 90.1. E ela pôs: "Bom dia, Hélio, tudo bem? Gostaria de ouvir a música Milionário de José Rico, Jogo do Amor. Quero oferecer para todos os ouvintes de Bebedouro, Botafogo, Turvina, ela assina embaixo, ó. Eu sou a Tatiane Silva de Bebedouro." Então vamos lá, Memórias. César.

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7: 10 horas e 42 minutos. 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Atendendo agora a Simone. Bom dia, Simone.
8: Bom dia. Muito bom dia, Hélio de Pontes. Bom dia a todos os
7: tudo
8: ouvintes.
7: Tudo bem aí?
8: Simone na sintonia.
7: Opa,
8: hoje
7: que bacana.
8: Estou de folga do trabalho.
7: Você tem folga?
8: A nossa programação de todo domingo.
7: Ei, que beleza.
8: Hélio, se possível, você toca a minha música, que eu gosto, A Casa. Acho que é com
7: Tio Carreiro e Pardinho,
8: né?
7: Sim, sim.
8: Vai para todos os ouvintes, vai para o meu pai Alcides. Hoje o meu sobrinho Rafael completa mais um ano de vida, 21 anos, vai para ele.
7: Parabéns a
8: vai
7: ele.
8: Vai para minha tia Carmen, lá do São Guilherme, que sempre também está na sintonia.
7: Está na sintonia, pediu uma moda hoje,
8: bom,
7: vai ser difícil tocar.
8: Todos, velho. Deus abençoe.
7: Valeu, Simone, aquele abração, fica na sintonia comigo aí até ao meio-dia. E atendendo agora...

0: que eu vou atender agora. Donizete Leite. Bom dia, Donizete.
1: Bom dia, meu amigo Hélio.
0: Como é que você tá, querido?
1: Para nós aí, Lamento de um Peão. Quero oferecer minha esposa Toninha.
0: Goiânia e Paranaense.
1: O Pé de Pato, o João Paulo Feliciano, o Ney Barbizan, o Preguinho, a Eliana Mara, o Zé Luiz Cipolla, o Donizete Morelli, a minha prima Celina de Santa Rita, a minha tia Cida no Centenário, para minha prima Zuleide Brigadini, para o meu primo Cirso, o Zé Luiz Cipolla, para o Preguinho, para você, para todos que estão curtindo esse programa maravilhoso. Um abraço, meu amigo. Tenha um bom domingo.
0: Valeu, Pio. Meu santo ontem não foi para frente, não. Ficou empatado. Só por Deus também tá o peixe, hein? E mandando um forte abraço pro Reizinho, tá curtindo? Alô, Reizinho, aquele abração, que Deus te abençoe. Maria da Graça Fávora, aquele abração. Então vamos lá, atendendo agora ao Antônio Morelli. Pois bom dia, Hélio, aqui é o Toninho Morelli. Gostaria de ouvir a música Tranque a Porta e Me Beija. Eita, filho, tranca não, então. É Chico Rei, Paraná, oferecendo a todos os ouvintes que tá curtindo aí o programa Arraial do Barulho. A primeira música é A Casa, Tião Carreiro e Pardinho, Lamento de um Peão, Goiânia e Paranaense. E Tranque a Porta e Me Beija. Você tá doido, filho.

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1: 10 horas e 55 minutos. 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Quero mandar um forte abração aí para o casal, a Camila Pinhati Bassoli e o proprietário, hein? E também o Sérgio. Alô, Sérgio Bassoli, aquele abração, fica comigo aí, hein?
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1: 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Chamando para falar comigo a Ana Neves. Bom dia, Ana.
6: Bom dia, Hélio, tudo bem?
1: Tudo
6: bem. Bom dia, ouvintes, amigos do grupo. Queria ouvir a música. Chitãozinho Chororó.
1: Qual?
6: Somos assim ou brincar de ser feliz?
1: Vou tocar Brincar de Ser Feliz. Posso?
6: Posso. Feliz para todos os ouvintes, para você aí, o Érico, pai dele, os amigos todos lá do grupo. as amigas, todos os aniversariantes desse final de semana, Maria José, a Jéssica, a Tainara, a Sofia, a Maria Eduarda. E todo mundo. Obrigada, ótimo domingo, uma semana cheia de bênçãos. E pro Padre Rocha também.
1: Opa, Padre, aquela bênção. Valeu, Ana Neves, aquele abração, curtindo aí o programa Arraial do Barulho. Atendendo agora meu compadre Eriquito, ele pôs assim, ó, bom dia, capim.

0: Ei, garoto, bom dia, meu compadre Eriquito Capialzinho. Pediu uma música de Teixeirinha. Vou tocar Tordilho Negro. Mandando para o Carlão, está mandando para a Nair, a Ari, a Kátia e a Celinha da Morada do Sol. Aquele abraço, meu Capial. Mandando um abraço também para a Alzira Cremonini e a dona Ivanilde. Vamos ver com o Janser, quem para mim aqui. Bom dia, Janser.
1: Fala, Elinho. Bom dia. E aí, filho? Tudo bem? É o Janser aqui de Pirangi.
0: Janser, como é que tá?
1: Queria mandar um abraço para minha namorada Isabela, minha sogra Simone, meu sogro Maurício de Vista Alegre. E para todos os ouvintes. E toca a Menina da Aldeia para nós estar esse domingo.
0: Lourenço e Lorival.
1: Abraço a todos.
0: Valeu, então. Brincar de ser feliz. Que gostoso, hein? Chitão e Chororó. Aqui na Nova Cultura FM em 90.1. O que você tá fazendo aí? Curte comigo aí, ó. Rock, música bacana, ó.

0: 11:13, e essa música é Lourenço e Lourival, Menina da Aldeia. Arlinda Gomes mandou para sua irmã Lúcia e também a Joana Dark. Aquele abração. Vamos, é a Joana e a Neuza, é isso, será? Vamos faturar? Eu volto já já, não sai daí não.
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0: 11:16. 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Chamando ouvinte para participar comigo, o Frias. Bom dia, Frias.
6: Bom dia, Frias. Ô, Hélio, parabéns aí pelos teus 43 anos de rádio.
0: De rádio, não.
6: Deus abençoe e continue sempre aí.
0: Que é isso, Pino?
6: Se der, manda a Marília Mendonça aí para nós. Aceita que dói menos.
0: Valeu, Frias. Aquele abração. Mandando para sua esposa Maria. Alô, Maria. Aquele abraço para você também, curtindo aí o programa Arraial do Barulho. E atendendo também o Sérgio. Pois aí, bom dia, Hélio. Aqui é o Sérgio Nunes, aqui do Vale dos Sonhos. Dá para você tocar a música Rio Negro e Solimões? Só lembrança, quero oferecer para os nossos amigos, o Severino, você que é o borracheiro, que estão curtindo o programa Arraial do Barulho. Aquele abração. Só lembrança, será a segunda música, a primeira, Aceita que Dói Menos, Trio Parada Dura e a saudosa Marília Mendonça. Ah, eu tenho a terceira música, hein? Atendendo lá de Cândido Rodrigues, Sidão. Alô, Sidão, pediu uma música que é só por Deus, hein? O diabo não é feio como a gente pinta, misericórdia. Senhor, tem misericórdia de mim. Tião Carreiro e Pardinho, Sidão. Tá mandando pra todos que curte o programa aí em Cândido Rodrigues e também pra dona da pensão. Aceita, filho, que dói menos.
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2: 11 horas e 33 minutos. 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Atendendo agora arrepiado, Dona Tereza, forte abração. Pessoal aí do Laranjeira, Jardim Laranjeira, curtindo o programa Arraial do Barulho. Arrepiado pediu a música André e Andrade, Passarinho Sem Ninho. Quero mandar também um forte abração. Quem está curtindo o programa é a Fátima Caldeira. Bom dia, Fátima Caldeira. Curtindo o programa também, Dona Santa Terezinha, aí no Centenário. Dona Santa Terezinha, aquele abração para a senhora. E atendendo agora a Neide. Bom dia, Neide.
6: Bom
5: Bom dia, Hélio.
2: Tudo bem?
5: Tudo bem com você?
2: Bom demais.
5: Ô, Hélio, queria oferecer para Dona Maria de Jesus Ramos, que está fazendo aniversário hoje. Ela recebe os parabéns da filha Gisele.
2: Parabéns a ela.
5: Do Gerro Antônio.
2: Quem mais?
5: Dos netos Liana e Jonathan. Da bisneta Júlia.
2: Júlia.
5: Das amigas Neide, Dorvalina, José, Vanessa e Valdinei. Fazendo 81 anos hoje.
2: Que bom,
5: meus
2: hein?
5: Parabéns, muitas felicidades.
2: Parabéns a ela. Que mais?
5: Hélio, teu programa é nota mil.
2: Mil? Dá milão,
5: tá,
2: hein?
5: Tá de parabéns.
2: Dá milão aí que eu vou fazer um churrasco, então.
5: Toca uma música bem bonita, hein,
2: toco,
5: Hélio?
2: Toco.
5: Você que vai escolher pra mim, tá?
2: Tá bom, então, Neide.
5: Um abraço, fica com Deus.
2: Você
5: um bom
2: também.
5: Domingo.
2: Aquele abração. Acabou? Acabou. Ah, atendendo agora, seu João Fontanelli. Alô, João Fontanelli. Aquele abraço, pediu uma música, mandando para todos que estão curtindo aí o programa Arraial do Barulho, todos os seus familiares. Pediu a música Olho de Vidro, Valderim Misael, aqui na Nova Cultura FM, em 90.1. Passarinho sem linha primeira. Parabéns a você, Leandro e Leonardo. E depois, Olho de Vidro.

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0: 11 horas e 48 minutos é o programa Arraial do Barulho. Quero mandar um forte abração para Mariana, curtindo o programa Arraial do Barulho. Bom domingo para você e um excelente mês, viu, Mariana? Chamando para falar comigo, ela, a Fátima Garbim.
6: Bom dia, meu amigo. Aqui é a Fátima Garbim, está passando para desejar um abençoado domingo para você e toda a sua família, para meus amigos. Dona Isabel do Sul, seu Zé, Vicente da Cicobra, a Beth Quioda, Maria de Jesus Nobre, Ulisses, o Tiagão e o Daniel do Cogiba, Fátima Lemes e família, seu Edmundo, Estela Tabaco e família, Vani Feitosa e família, Miguel Romano, Félia Garbim, Marinete, Sueli de Abreu, Cidinha Lauer, Zilda Fresca, Ângela Dias, seu Zé Frigo, Dete Colatrelli, Cidinha Pocete, Taninho Mestre, Macir de Nova América, a Beth, Marcelo, Pedro, Juan, Panichelli, aos e a Dona Lourdes Capelano Panichelli e pessoal da Cachoeira dos Martins e todos que estão curtindo. Um abençoado domingo, uma abençoada semana, Hélio. Tudo de bom. Tchau, tchau. Obrigado.
0: Falou. Aquele abraço. Fique com Deus. Deus abençoe. Quero mandar um forte abração também. É, o Miguel passou para mim que a sua irmã Rita... É, lá de Guaraciaba, Santa Catarina, está curtindo o programa Arraial do Barulho. Daqui até Santa Catarina, fica a divisa da Argentina, da 1200 km. Está curtindo aí pelo aplicativo Nova Cultura FM em 90.1. Alô, Rita, aquele abração para você. Curte comigo aí a melhor programação do seu rádio. E chamando para falar comigo o Isildo Nardossi. Bom dia, Isildo.
7: Bom dia, Hélio de Fonte.
0: Tudo
7: aqui
0: bem?
7: Quem fala é o Isildo Nardossi. O Hélio,
0: oi.
7: Coloca lá a música da Carmen Silva, Adeus Solidão. É um presente especial para minha esposa Fátima Seligali, e para todo mundo que está ouvindo o teu programa de Monte Alto e para toda a região que está ouvindo. Especialmente para vocês aí da Rádio Cultura de Monte Alto, um programa muito bonito. Que Deus abençoe todos vocês.
0: Amém, filho. Fica com Deus. E atendendo também José Vicente. Bom dia, Zé.
5: Ô, Hélio, bom dia ao Vicente aqui do São Guilherme. Tô te ouvindo desde da hora que você entrou no ar, hein? Umas 8h05 mais ou menos. Eu tava vindo da missa. Toca pra nós aí, Lourenço Lorival. Qualquer uma tá bom demais, viu, Hélio? Valeu, meu filho. Bom domingo pra você. Fica com Deus. Tudo de bom, viu, Hélio? Abraço.
0: Valeu, Vicente. Aquele abração pra você curtindo aí o programa Arraial do Barulho. E eu falei da Rita lá de Guaraciaba. Ela mandou uma mensagem aqui no WhatsApp da Nova Cultura EPM 90.1. Tá mandando um forte abraço para o Miguel Barrena, lá da capital de São Paulo, curtindo aí também os irmãos de todo Monte Alto e de Jaboticabal. E atendendo também o Júnior Monte. Pois bom dia, Hélio, tudo bem? Gostaria que você tocasse uma música de Milionário e José Rico. É, manda para minha esposa Terezinha e todos que estão curtindo aí a Nova Cultura FM em 90.1, a primeira música. Mas parece que tem gente que falta participar aqui do programa, hein? Que pediu Caçador, Vingança de Caçador. Mas agora tô perdido aqui, ó. Primeira música, Adeus Solidão, Vingança do Caçador, Lourenço e Lorival, e também Anjo Loiro, Milionário José Rico.

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2: Vingança do Caçador vai pro seu José. Alô, seu Zé, curtindo aí o programa Arraial do Barulho. Aquele abraço.

0: 11 horas e 59 minutos, estamos encerrando o programa Arraial do Barulho deste primeiro domingo do mês de agosto, com a apresentação de Hélio de Pontes, mas você fez a programação toda especial juntinho comigo até esse exato momento. 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Essas empresas voltam com o programa Arraial do Barulho no próximo domingo, dia 9. Tenham todos uma excelente tarde e que Deus o abençoe sempre. Fui, meu garoto. Até amanhã, a partir das 16 horas, com o programa Porteira Velha. Aquele abração.
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0: São Paulo, vamos pro Brasil.
1: Sejam muito bem-vindos.
0: Como será a terra da garoa? Pede licença a vocês.
1: Aqui é a casa de vocês. Bem-vindos à terra da garoa.
0: A gente que agradece. Gratidão.
1: Obrigado, São Paulo.
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0: Bom demais.
1: Muito obrigado.
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4: Tá começando mais uma edição do Play Hits e eu, Diego Soares, nessa alegria, nessa vibe positiva, nas próximas horas, sempre trazendo o melhor da música, o melhor mix musical, hein? Eu, Diego Soares, te faço companhia. Já assim, ó, turma do pagode. 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

0: Vai ouvir o que não quer, hein? Olha só. Diga não.
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0: Jota Quest e Dilsinho, te ver superar.
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3: Taylor Swift agora, Back to December.

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2: Por aqui segue eu, Diego Soares, e agora tem Detonautas.

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3: De volta, David Guetta e Anne Marie com a música Baby Don't Hurt Me.

0: ouvimos aí o som do Ed Sheeran, Shivers.
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4: Play Hits de volta, Alexandre Pires, parece fake.
5: Vamos falar

0: o som de Capital e Samuel Rosa, Amor em Vão.
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4: Diego Soares de volta, Play Hits também, Humberto Gessinger com No Delta dos Rios.

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1: Volta, Rosália.

0: Bonnie Tyler, Total Eclipse of the Heart.
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0: Grupo Pixote agora, apenas mais uma de amor.